Ok. Sim, escuto bem. Agora eu quero saber se vocês estão me escutando bem, que ontem meu microfone estava meio ruim. Certo.

Primeiramente, bom dia a todas as poderosas, poderosos e poderosas que estão nos assistindo. E gratidão, Tônia, por esse convite. É sempre muito, eu recebo sempre com muita alegria esses convites de espaço para nós termos voz, nós termos fala. Eu acho que é importante essa troca e a gente se conhecendo é que a gente se conecta. É, eu já acompanho um pouco da sua jornada, já estive em algumas bancas, né, onde você apresenta o seu trabalho. Eu conheço, assim, acompanho assim mesmo um pouco à distância. Eu admiro muito a sua persistência. É, você tem uma característica que é muito importante para o empreendedor, que é essa característica de não desistir.

e se reinventar. E eu admiro muito isso em você. Muito obrigada pelo convite e também aqui a todo o time da FN Benfica. E, gente, eu sou o que sou, né? Sou uma pessoa extremamente teimosa, inconformada, por isso que cheguei até aqui. Sou uma mulher negra, retinta, periférica, criada por uma mãe solo, que foi bolsista a vida inteira e que, por meio do conhecimento, tive minha realidade transformada. Então, sim, sou nerd, viciada em conhecimento, cantora de karaokê, amadora nas horas vagas, os vizinhos não gostam, mas eu continuo lá. E aí fundei a Empoderarte, né, ali por volta de 2019. Eu tive uma carreira antes disso, de 10 anos, como enfermeira, sim, sou enfermeira formada, com especialização, premiada, mas o que fazia sentido para mim, o que fazia meu olho brilhar desde sempre, era essa oportunidade de conseguir traduzir conhecimentos, conectar as pessoas, empoderar as pessoas por meio do saber. Então, eu fui viver esse meu propósito há cerca de uns 8 anos atrás, passei por uma transição de carreira e fundei a Empoderarte, que é uma empresa, né, uma empresa dinamizadora de impacto socioambiental positivo, que tem esse foco. Eu sou uma ponte, né, entre quem tem os recursos ou a intenção com quem precisa do recurso ou precisa ser beneficiado por essa intenção. Então, a gente fica ali no meio, fazendo essa ponte. Então, a gente trabalha para empresas, para órgãos públicos, órgãos privados, empresas públicas, privadas, OSCs, que contratam a gente colaborar com os processos, com esse foco, né, de transformar a realidade das pessoas dentro dos territórios. Então, realmente, a gente tem aí um público já de mais de 7 mil mulheres atendidas em 5 anos de empresa, e eu vou contar um pouco mais dessa história no decorrer do nosso encontro. Muito obrigada. Esqueci de falar a coisa mais importante de todas, Tônia. Mulher do céu, pelo amor de Deus. Eu sou mãe do Emanuel, e isso é a coisa mais importante na minha vida. Então, é uma criança neurodivergente, extraordinário, maravilhoso, um dos maiores desafios que eu já recebi na minha vida e um dos maiores presentes também. Isso é muito importante falar.

Amiga, a Empoderarte, ela é muito fruto da minha jornada, sabe, Tônia? Você é uma mulher que luta, que corre, e eu também sempre fui essa mulher da luta e do corre. E aí, vindo da onde eu vim, sem nenhuma rede de apoio, sem nenhuma estrutura, as estruturas foram se colocando e eu fui acessando os espaços que não me eram permitidos, meio que à força, meio que na tora, assim. Eu ia construindo as oportunidades que não apareciam para mim. Então, sempre eu tive uma vida sempre de extremo esforço. Então, eu percebi, eu estudava bolsista, né, em colégio particular, e aí eu percebi que enquanto eu era extraordinária, eu tinha amigos que eram medíocres e com pouco esforço eles conseguiam alcançar muito mais do que eu. E eu não entendi o porquê, eu não, eu ali ainda naquela imaturidade, eu não consegui entender. O meu processo de letramento racial, apesar de eu ser uma mulher negra, retinta, só começou há mais ou menos uns 8 anos. Foi quando eu comecei a entender os porquês. Por que que acontece isso só comigo? Por que que tudo eu tenho que fazer tanto esforço assim? Por que que a minha competência para ser aceita precisa passar por tantas provas que os outros não precisam passar? Passam por algumas, mas não tanto quanto eu. E aí eu estava trabalhando como enfermeira, eu tinha a Empoderarte, a minha quarta empresa, tá, Tônia? As três primeiras faliram, tá? Eu diga isso das oficiais, porque tem as extras oficiais, né? Que eu sou empreendedora desde os 15 anos. Tá? A gente empreende, eu empreendi informal por muitos anos na minha vida, mas das empresas formais, a Empoderarte é a minha quarta empresa. E as três primeiras faliram, cada uma por um motivo. Algumas faliram mais rápido, outras faliram mais devagar. Só que aí isso foi me dando a oportunidade de aprender. Então, quando eu falei a primeira vez, eu fui estudar o motivo que tinha me levado a falhar. Meu amigo, o que foi que eu não fiz? E quando eu fui fazer essa mistura, eu fui aprendendo. A próxima empresa que eu abri, eu não cometi o mesmo erro da passada, mas cometia outros erros.

E fui indo e fui indo. Então, a Empoderarte foi a. Tem 5 anos de existência. E das quatro empresas oficiais, né, com CNPJ, bonitinho, que eu tive, ela é a empresa que está durando mais tempo e continua em crescimento desde o dia que eu abri as portas, né? E cada vez crescendo mais. E isso é maravilhoso, porque eu reuni muitos conhecimentos. Mas aí eu entendi, ali por volta de 2019, que existiam muitas mulheres que eram como eu dentro das comunidades, que eram mulheres inteligentes, que eram mulheres potentes, que eram mulheres capazes, muitas eram empreendedoras, porque às vezes é a única opção que a gente tem dentro da periferia, né? É empreender para sobreviver mesmo. Mas elas não tinham acesso, não tinham oportunidade, não conseguiam acessar certos cursos, certos saberes, certos conhecimentos. E eu fui vendo como é que eu fiz para acessar esses cabelos, esses conhecimentos. E aí eu fui entendendo, cara, eu vou agora fazer, reunir todo o conhecimento que eu tenho e vou ajudar outras mulheres que são como eu a transformar a realidade. E eu te confesso, Tônia, no começo eu não pensava em empresa, eu não pensava em OSC, eu não pensava em governo, eu pensava nas minhas poderosas. Eu pensava só nas mulheres pretas, de periferia, capazes, competentes, que não sabiam o poder que tinha. Eu só pensava nelas. Então, tudo que eu fiz ali no primeiro ano de empresa foi pensando como oportunizar que essas mulheres consigam acessar aquilo que pode transformar a realidade delas. Porque eu percebi que era muito isso. Eu fiquei procurando o quê, meu Deus? O quê? Aí descobri, rapaz. Se eu ensinar empreendedorismo para essas poderosas, elas vão garantir renda, elas vão ter poder de decisão sobre a vida dela, elas vão conseguir reduzir a violência. Elas, menino do céu, é isso. Vou ensinar essa mulher a empreender de modo estratégico, de modo profissional e sem sair da realidade delas. Porque empreender quando você está num lugar de privilégio, quando você tem uma rede de apoio vasta, quando você tem recursos e tem acesso, é bem mais simples. Não é fácil, empreender nunca é fácil, mas é bem mais simples. Já para nós que estamos na periferia, que não tem nada disso, a gente não tem rede de apoio, a gente não tem acesso, a gente não tem recurso, aí ainda tem desigualdade social, ainda tem o racismo, ainda tem questões. Então, assim, muito mais desafiador, a gente tem que passar por muito mais etapas para conseguir. E eu já tinha passado por essas etapas 3 vezes nas minhas outras empresas. Eu disse, ah, pai, dá para passar, dá para resolver. Demora um pouco mais, mas dá certo. E aí eu fui me dedicar a estudar e me desenvolver para criar a minha nova profissão. E daí surgiu a Empoderarte. E eu vou dizer mais. Eu participei ali por volta de 2018, 2019, de um programa do Google em parceria com a Rede Mulher Empreendedora, que acontecia aqui no Ceará. Era um programa desses de empreendedorismo para mulher, que a gente se inscreve, vai de graça. Só fui porque uma amiga minha me convidou, que também, se ela tivesse convidado, também eu não tinha ido. A importância de uma mulher fortalecer a outra, né? E aí eu fui como aluna e eu achei fantástico. Eu disse, menina, eu quero fazer isso aí que essa mulher faz. Pronto, descobri o que eu quero fazer. E aí eu. Passados alguns meses depois que eu tinha participado do programa, teve seleção para ser professora desse programa. E aí eu me inscrevi, fiz a seleção e consegui passar. E fui ser representante, facilitadora desse programa, que durou acho que uns 3 anos ainda. E aí meu primeiro contrato já foi com a Rede Mulher Empreendedora, em parceria com o Google, fazendo o programa Ela Pode, dentro do estado do Ceará. Fui para vários municípios. Então eu acho que foi aquela história de pegar a oportunidade. E fazer a estratégia para ela se ampliar ao máximo para você. E assim nasceu a Empoderarte. Eu atendia nos programas da Rede Mulher Empreendedora na época, mas depois que o programa terminava, eu continuava apoiando as mulheres. E assim, quando eu percebi que todo mês eu tinha uma renda recorrente disso, desse apoio que eu fazia, eu disse, dá para montar a empresa, eu vou montar e montei a Empoderarte.

Verdade. Quando ali eu comecei, o meu foco e a minha visão era muito só nas mulheres, sabe, Tony? E aí eu, muito estudiosa e prestando atenção a tudo e fazendo tudo que eu precisava fazer, eu entendi ali mais ou menos no segundo ano da empresa que meu foco não podia ser as mulheres. Porque as mulheres não podiam pagar pelo meu serviço, justamente porque elas não tinham acesso, porque elas não tinham recurso, porque elas eram de periferia. E aí eu consegui entender que quem era o meu foco, o meu alvo, eram as empresas que precisavam fazer seus programas de ESG, eram os órgãos públicos que precisavam criar essas políticas públicas, eram as OSCs que precisavam rodar programas dentro dos seus territórios para sustentar suas comunidades. Então eu comecei a estudar e entender, e aí eu desenvolvi uma metodologia educacional, né? Então a gente trabalha dentro dos processos educativos da Empoderache o caminho da ancestralidade, que é uma tecnologia social desenvolvida por nós aqui da empresa, que trabalha a emancipação do ser pelo conhecimento. Então a gente tem ali uma metodologia em espiral que tem 6 etapas, que trabalha primeiro a pessoa, o território onde ela está, o negócio dela, ou a atividade que ela executa, depois sai para o mundo, para a comunidade, para transformar realidades. E aí a gente começou a mensurar que, como somos um negócio de impacto, né, temos que mensurar o impacto que causamos. Então a gente começou a mensurar as implicações dessa metodologia. E a gente conseguiu perceber que a gente tinha dados muito relevantes. Então, por exemplo, a nossa metodologia, das mulheres que entram por meio dos projetos sociais, né, que são financiados por essas empresas, essas OSCs, esses órgãos públicos, as mulheres que participam da nossa metodologia, dos nossos programas, que entram em extrema pobreza, depois de um ano, 50% delas saem da extrema pobreza. A gente tem esses dados mensurados, porque hoje a empresa já cresceu, são mais de 7 mil mulheres sendo acompanhadas. A gente tem um sistema automatizado, desenvolvido por nós, que faz o acompanhamento de impacto dessas mulheres. A gente tem os relatórios, então a gente consegue saber, por exemplo, que 83% delas são negras, que 74% delas chegam numa situação de violência. Né? Então a gente consegue fazer todos os recortes para entender os problemas e gerar os programas a partir disso. E aí é muito bom porque a gente encontra instituições, tanto públicas quanto privadas, interessadas também em ampliar o seu impacto. Porque hoje, quando a gente fala aí dessas bandeiras de ESG, a gente sabe que reputação importa muito para as instituições. E essa reputação, ela é muito focada em mostrar esses propósitos. A gente precisa sim fazer a nossa atividade econômica, o nosso serviço, mas a gente precisa impactar positivamente no mundo. E aí essas empresas procuram a gente, então a gente tem clientes como, por exemplo, o consórcio Pracom. A gente vai começar um programa agora maravilhoso com eles. Vocês vão ouvir falar muito desse programa aqui do Ceará. Mas a gente tem programas como o Instituto de Cidadania Empresarial, a gente tem Fundação Dom Cabral, a gente tem aqui em Fortaleza. Por exemplo, a Coalizão pelo Impacto de Fortaleza, a FIEC. Então, são clientes da gente que estão ali junto, construindo, co-construindo programas para ampliar dentro dos territórios as oportunidades, os acessos, transformar a realidade dessas pessoas por meio da sua geração de renda. Então, a gente usa a metodologia educacional para emancipar as pessoas em alta vulnerabilidade social, mas também a gente tem programas para o time interno dessas empresas. Então, a gente foca muito na decolonialidade, na diversidade, equidade e inclusão. Então, a gente também tem alguns programas para o time interno dessas instituições, dessas OSCs, dessas empresas públicas e dessas empresas privadas. A gente tem um curso de educação decolonial, por exemplo, que a gente faz todo um trabalho para melhorar, para tornar a cultura organizacional mais diversa, mais equitativa, mais inclusiva, de fato, né? Então é um trabalho muito extenso. Eu não trabalho só, Tony. Hoje eu tenho dentro do meu administrativo 6 pessoas contando comigo, mas a gente tem 28 professores, mentores, facilitadores treinados na metodologia Caminho da Ancestralidade, para que eles possam continuar ampliando, ajudando as instituições a ampliar seu impacto positivo dentro dos territórios.

É, as nossas mulheres que passam pelos programas sociais, tá? Elas são acompanhadas por 12 meses. Então, ela tem um programa aqui que dura um mês, dois, só que ela fica no nosso radar. Então, a gente vai fechando programas para vários níveis de maturidade. A gente tem programa para quem está só com a ideia, a gente tem um programa para quem está começando a empreender, a gente tem que tá, tem programa para quem já está empreendendo e quer crescer, quer ampliar. Esses programas, quem financia? Essas empresas, esses órgãos públicos e essas OSCs que nos contratam. Tanto a gente já tem programas nossos, como a gente tem programas em pacote, que a gente cria especificamente de acordo com a demanda do nosso cliente. Só que aí, quando passa esse programa de um mês, dois meses, três meses de duração, essa mulher não fica solta. A gente não diz tchau e nunca mais olha para ela. Não, a gente continua em contato com ela. Ela tem os nossos números, ela fala com os nossos profissionais, a gente faz mensuração de impacto periódica com essas mulheres. Aí a gente identifica as necessidades. Às vezes é uma necessidade de apoio psicológico, às vezes é uma necessidade de segurança alimentar, às vezes é uma necessidade para alguma coisa relacionada aos filhos. E às vezes é uma necessidade com relação ao negócio mesmo, propriamente dito. Então, quando a gente identifica essas necessidades, a gente vai ofertando apoio de acordo com a necessidade dessas poderosas. E tem uma coisa, elas não são obrigadas a receber o acompanhamento. Então, a gente respeita muito a decisão da mulher, a gente se disponibiliza e aí a gente espera que elas nos procurem e a gente também faz esses contatos periódicos que já são os previstos da nossa mensuração de impacto. Dentro de um ano, essa mulher pode participar de até três, quatro programas diferentes, com níveis de maturidade, para ela ir tendo realmente a oportunidade de crescer. Por exemplo, agora, recentemente, agora no prêmio do Sebrae, uma poderosa da gente ganhou o prêmio na categoria MEI. Ela foi a MEI do ano no programa, no troféu que teve recentemente agora do Sebrae, no prêmio de empreendedor do ano do Sebrae. É uma poderosa nossa aqui, a gente já conhece já há muitos anos. Então, assim, e ela participou de um programa nosso ano passado. Então, a gente fica muito orgulhoso. A gente tem diversas cases, né? A gente fica muito orgulhoso de ver o desenvolvimento dessas mulheres. Mais de 40% delas conseguem dobrar ou triplicar o seu faturamento nesse período de acompanhamento. Então, a gente tem aí muito de perto isso. E tem os voluntários, né? Que a gente não faz nada sozinho, né, gente? Ninguém faz nada sozinho. Então, a gente tem muitos parceiros, empresas, instituições, profissionais empenhados em construir um ecossistema de impacto positivo dentro do estado do Ceará e também fora dele, porque a gente também atende a alguns outros estados. Então, a gente tem aí uma rede do bem que se junta para ajudar a transformar a realidade, porque sozinha, amigo, ninguém faz nada, não adianta. Você tem que estar no meio de outras pessoas, outros ETs que nem você. A nível Brasil, mas a gente tem cliente internacional, a gente tem clientes de fora que querem investir no desenvolvimento aqui do país, entendeu? Contribuir, né, para o desenvolvimento do país. Então, a gente tem, sim, atuação internacional, mas não realizando programas fora do Brasil. Os nossos programas são todos no Brasil.

Maravilhoso, Instituto Lobas, amo. Nosso cliente muito. Gente, eu sou apaixonada, porque assim, o Instituto Lobas, né, ele tem programas extraordinários aqui dentro do nosso estado, né? E aí foi muito interessante que ano passado eles tinham feito um programa de agroflorestas dentro de municípios aqui dentro do estado. E eu achei lindo o programa. Nossa, que programa lindo. Gente, que programa lindo. Aí quando foi esse ano, eles conseguiram captar um recurso para desenvolver um programa relacionado à agricultura familiar. E aí é claro que deu match, né? Deu match na hora, assim. Porque justamente as OSCs, elas podem captar o recurso e chamar a gente para cocriar soluções que elas vão desenvolver dentro dos territórios. E foi isso que o Instituto Lobos fez. Conhecendo, a gente conhecendo o trabalho deles, eles conhecendo o nosso trabalho, a gente sentou numa mesa e a gente cocriou, né, ali o Mulheres Rurais em Rede, que é um programa do Instituto Lobos, que é apoiado pelo Ministério da Agricultura. E esse programa ele ocorre em 5 municípios aqui do estado do Ceará. A gente já está fazendo a quarta e quinta turma agora. Cada turma teve 30 mulheres, é um programa para 150 mulheres. A gente fez 5 turmas de 30. Aí a gente foi para o Pindoretama, foi para o Beberibe. Agora a gente está no Quilombo, que eu fico maravilhosa de poder estar fazendo o programa dentro.

Isso, não, vocês fiquem em silêncio, viu? Vocês não contam para ninguém. Mas é porque é muito lindo ver a potência das nossas mulheres da agricultura. A gente aprende demais com elas. Ali, às vezes, tem senhoras com idade já na terceira idade, que não tiveram acesso à educação formal, mas tem um saber, Tônia, um saber que eu e você nunca conseguiremos alcançar. Sabe? E eu fico impressionada. E a nossa metodologia é justamente sobre isso. A gente não valoriza apenas os saberes escolares, os saberes eurocentrados que regem a sociedade atual. Não. A gente valoriza os saberes ancestrais. A gente acredita que o futuro é ancestral. Se a gente não olhar para trás, a gente não vai construir um futuro melhor. Então, a nossa metodologia é justamente pegar essas mulheres dentro dos territórios, dentro dos interiores dos municípios e fazer com que elas possam exercer o poder que elas têm. Às vezes elas se esquecem, elas não sabem que têm. Tem sido assim, extraordinário o trabalho em parceria com o Instituto Lobas e eu fico assim, muito grata pela confiança dos nossos clientes, né, na nossa metodologia e a gente poder crescer assim lado a lado juntos, vai ser lindo. Eu vou dar um spoiler. Agora no segundo semestre vai sair uma plataforma educacional que qualquer mulher vai poder acessar pelo celular, que é muito legal. Não é a parceria com o Instituto Lobas, essa parceria dessa plataforma é com a FIEC. A gente está trabalhando há 2 anos nesse projeto. Gente, vai ser lindo e de grátis para todo mundo que quiser aprender com a gente. Vai ser bem legal.

Primeiro, assim, o que é um negócio de impacto que eu acho que é legal, Tony, porque nem todo mundo sabe, né? Então, assim, negócio de impacto não é um projeto social, não é uma ONG, não é uma OSC, é uma empresa que se propõe a, dentro de uma intencionalidade, dentro de uma causa, ela cria uma atividade principal que resolve um problema social ou ambiental. E por ser uma empresa, ela funciona pela lógica de mercado, ou seja, a gente vive da venda do nosso produto ou da venda do nosso serviço. A gente não sobrevive de doação, nem de filantropia, nem de edital. Isso é para nós. Nós somos empresa, então a gente vende o nosso produto ou nosso serviço. E para ser negócio de impacto, além de tudo isso que eu falei antes, precisa medir o impacto que gera. Então tem que ter esses quatro critérios para ser um negócio de impacto. E aí, a gente existe para resolver um problema social ambiental. Então, a gente identifica problemas. Quais são os problemas que eu identifiquei no meu caso, né? No meu caso, eu identifiquei que mulheres são as mais pobres e famintas do Brasil, se você for olhar nos números. Eu identifiquei que mulheres sofrem mais violência. Eu identifiquei que territórios são marginalizados e sofrem racismo estrutural, vários tipos de desigualdades sociais. Eu identifiquei que quanto mais interseccionalidades existe sobre uma pessoa, um grupo de pessoas, mais difícil são o acesso à oportunidade. E eu quis gerar uma atividade que resolvesse todos esses problemas. E aí eu identifiquei que o empreendedorismo feminino seria uma ponte para resolver todos esses problemas. E aí eu fundei a Empoderarte. Então, eu vou, em cima desses problemas que eu quero resolver, eu fico fazendo acompanhamento dessas pessoas que participam dos programas para entender o nosso trabalho está resolvendo mesmo esses problemas que a gente está dizendo que resolve ou não? Porque às vezes a gente pode pensar que resolve e não resolve, né, amiga? Então, eu fico ali. Aí a gente faz essa pesquisa contínua. Todo ano a gente libera o relatório de impacto da Empoderarte. O nosso cliente, ele recebe o relatório de impacto do programa que ele contratou com a gente também. A gente tem diversos parceiros dentro dos territórios, porque não, as pessoas

não vem até nós, é a gente que vai para dentro dos territórios. Então, para a gente poder entrar nos territórios, a gente precisa respeitar o território. Então, a gente tem dentro de cada território parceiros locais. Às vezes, esse parceiro é uma OSC, às vezes é uma escola, às vezes é uma igreja. São parceiros diversos que emprestam espaço, que mobilizam a rede ali da comunidade e a gente consegue acessar esse público. Então, você veja, não é só eu, não é a Empoderarte, é a empresa que contrata a gente. É a Empoderarte que faz o trabalho, o seu time, é o parceiro local que vai, quer colaborar e junta essas pessoas, e são as pessoas que confiam e vêm para esses projetos. Só dá certo se todo mundo fizer a sua parte, né? E impacto é isso, amiga, é você conseguir transformar realidades. Eu sou muito focada em construir futuros possíveis. Só que o futuro possível. Ele talvez não seja do jeito que a gente está fazendo hoje, porque talvez do jeito que a gente está fazendo hoje a gente não tenha nem futuro, enquanto sociedade, né? E aí a gente tem que construir novos futuros. E eu fico sempre pensando, como eu posso construir novos futuros? O que é que eu posso mudar aqui que vai gerar outras realidades positivas? Isso é causar impacto.

É muito comum, Tônia. Isso é muito comum. A pessoa começa a falar para mim das cordas dela, e quando ela me conta, mulher, tem um negócio de impacto, e a pessoa nem sabe o que é isso, né? E é engraçado porque se as pessoas souberem que o seu negócio, qualquer área pode ser de impacto, qualquer área. Se você tem um negócio em qualquer área, o seu negócio pode ser de impacto. E a gente vive os negócios tradicionais, que são os negócios feitos no modelo capitalista. Né? E a gente tem os negócios da economia de impacto. E hoje, cada vez mais o dinheiro está na mesa para quem está realizando impacto. A gente tem muitos programas, muitas coisas acontecendo. Aqui no Ceará, especificamente, a economia de impacto está bastante aquecida porque a gente está com leis relacionadas à economia de impacto. A gente está com a CNI aí fazendo um trabalho extraordinário, que é o Comitê, né, de Negócios de Impacto, que junta ali setores, vários setores. A gente tem a Coalizão pelo Impacto de Fortaleza, que tem ali 30 atores do ecossistema, representando toda a cadeia de impacto, e tudo isso acontecendo está gerando muita atenção, está gerando recurso, está gerando oportunidade para que o mercado de impacto cresça cada vez mais.

Quando a coalizão começou, 12 famílias aqui do Brasil se reuniram, aportaram recursos e criaram um fundo para financiar a ampliação da economia de impacto dentro do Brasil. Nessa época, eles fizeram uma grande pesquisa para escolher quais cidades a coalizão ia ter trabalhar diretamente para aumentar esse impacto. Uma das cidades foi Fortaleza. Né, muito ali devido à articulação da Ticiana Rolim, da Somos Um, e toda a equipe que trabalhava na época com ela. E aí, a coalizão, a Bia Fiúza também teve uma participação muito importante nessa época. A coalizão Plano Impacto chega em Fortaleza, há 5 anos atrás, fazendo esse trabalho conectado que está acontecendo aqui e outras 5 cidades, porque são 6 cidades no total que tem a coalizão Plano Impacto. E tem uma gestão nacional que é feita pelo ICE lá em São Paulo. E aí são feitas várias ações acordadas, direcionadas e estratégicas para poder conseguir, de fato, gerar e ampliar um ecossistema de impacto dentro daquela cidade, daquele estado, fortalecido, sustentabilizado, porque não adianta, só dá para fortalecer, tem que ter dinheiro também, né? Tem que ter acesso a mercado, senão não fortalece. E aí são feitos vários trabalhos. Então, na coalizão de Fortaleza, nós temos 30 conselheiros. Eu sou um dos conselheiros que representa os empreendedores de impacto, mas tem outros conselheiros. A gente tem representante do governo, do município, do governo estadual, do governo municipal, de universidades, de empresas, de associações. A gente tem 30 representantes ali e a gente senta e trabalha e participa e gera várias coisas em diversas áreas para ampliar as oportunidades para os negócios de impacto e fortalecer a economia de impacto do Estado. Inclusive, agora em setembro, vai haver um evento de celebração pelos 5 anos da Coalizão pelo Impacto de Fortaleza, e nesse evento a gente vai mostrar todo o trabalho que foi feito, tudo que foi construído a partir das ações da Coalizão dentro do Estado do Ceará. Mas a gente tem aí um movimento social forte e organizado que está dando muito resultado para todos os atores que atuam nesse ecossistema. Aí agora, no final desse ano, sai esse apoio nacional, sai, e cada coalizão vai andar com as suas próprias pernas. Nesse momento, esse ano na coalizão, a gente está trabalhando muito forte na construção do nosso plano diretor 2027-2030, que é como nós vamos atuar durante esse triênio, né, para continuar ampliando as oportunidades para os negócios de impacto dentro do nosso estado.

A nossa rede social é @empoderar-te, porque hífen não, underline, né? Porque teve que botar um underline porque já tinha outras empoderar-te. É empoderar, underline, te, underline. Fica empoderar-te. Depois pede pro editor colocar em algum canto aí, menino, no comentário, gente, que vocês vão alcançar. Sigam a gente no Instagram, empoderar-te normal, empoderar, hífen, te. É, e a gente está sempre à disposição para contribuir. Se for para impactar positivamente e contribuir, pode contar com a gente, que a gente chega junto.

Às vezes a gente pensa em inovação, a gente pensa numa coisa muito complexa. Eu acho bem interessante isso. E inovação é simples, né? Inovação é você olhar para uma coisa que é feita do mesmo jeito desde sempre e fazer de outro jeito, tendo resultados melhores do que antes. Isso é inovar. Nem sempre precisa passar por um computador. Por exemplo, aqui na Empoderarte, qual é a nossa grande inovação? Olhar para o passado. A gente trabalha muito a construção dos povos originários, a história dos povos quilombolas, os povos africanos, os povos da diáspora. A gente entende muito o modo de viver dos ciganos, dos indígenas, das comunidades quilombolas, para a gente conseguir produzir tecnologia social de transformação. Então, a gente se referencia por quem veio antes, para a gente poder honrar o passado e conseguir construir esse futuro inovador. A nossa grande inovação é olhar para o passado, aqui na Empoderarte. Então, eu acho que empresas podem e devem construir inovação, unindo impacto e propósito, junto com outras empresas e com outras instituições que também estão fazendo isso. A gente tem muito forte aqui a metodologia Ubuntu, sabe? Que é aquele eu sou porque somos, né? Se eu estou bem e alguém não está, tem alguma coisa errada, porque se eu estou bem, é para o resto estar tá bem também. Enquanto a gente não conseguir alcançar esse equilíbrio, a gente não está funcionando como

sociedade, né? E aí a gente precisa entender isso. Então, a grande inovação é não ser só, é olhar para trás, ter esse olhar coletivo e ter esse foco em um propósito que possa ampliar ou melhorar o que está posto. E aí, falando especificamente de empresas, eu acho que precisa essa transformação começar por dentro. Antes, Tônia, eu não tinha programas para os times internos das empresas. Aí, quando a gente ia fazer projetos com essas empresas dentro dos territórios, a gente percebia muito viés inconsistente, muitas questões que não era assim, muito discurso desalinhado da prática. E aí, eu nerd que sou, né? Estudei, entendi. Cara, a gente tem que desenvolver programas assim também para a parte interna. Porque se a gente não pega as lideranças dessa empresa e não traz para ele uma lente regenerativa, a gente não vai conseguir o sucesso que a gente poderia conseguir dentro dos territórios com os programas externos dessa instituição. Tóxico, um ambiente discriminatório. Então, é sobre esse equilíbrio dentro para conseguir ampliar o impacto também fora. Para mim, eu posso falar do meu lugar de

Fala, hoje o meu maior desafio é ser uma mulher negra, retinta, trabalhando com negócios de impacto que tem esse foco social e ambiental no Brasil. Para mim, hoje, eu, Mônica, é o meu maior desafio, porque a nossa sociedade é extremamente racista, não reconhece seu racismo. Isso faz com que a gente não tenha acesso àquilo que poderia ter, a gente não tenha a remuneração que deveríamos ter pelo que fazemos. E aí isso atrapalha muito todos os processos, porque quando eu sento numa mesa, às vezes a primeira coisa que vem é desconfiança da minha capacidade. Eu posso apresentar os números, já aconteceu, eu estou falando a partir do meu lugar de fala, porque aí você pode falar, ah, mas isso é uma coisa mesmo. Não, eu converso com outras amigas que têm o mesmo fenótipo que eu e ocupam um espaço parecido com o meu em outros estados, e elas passam exatamente pela mesma coisa. Você senta numa mesa, e aí você diz assim, ah, eu impacto 7 mil mulheres. Aí a branca loura que está do seu lado impactou 300, ela ganha o recurso e você não. Então, é um desafio. O racismo estrutural, hoje, para mim, que sou uma mulher líder de negócio de impacto e sou preta, é o racismo estrutural. Mas tem muito, viu? Por isso que eu escrevi um livro, viu, Tônia? Eu sou escritora, né? Eu tenho dois livros, mas o meu livro que eu lancei esse ano é um livro que eu estou trabalhando muito, que é o Decolonialidade e Antirracismo, que é um livro que ajuda você a olhar para o seu racismo e lhe mostra como você pode ter outros tipos de atitude e fortalecer as suas ações antirracistas. Esse livro ele está disponível na Amazon. Se tu quiser, Tônia, depois eu passo o livro para ti. Ele está disponível na Amazon. Eu coloquei um valor simbólico, porque eu quero que todo mundo leia o livro, que chama. É R$ 15, acho que é R$ 15 o livro, bem, bem simplesinho. E detalhe: parte do valor arrecadado pela venda do livro, ele é doado para o Hub Causas do Bem, que é um parceiro nosso há muitos anos. E o Causas do Bem é um hub que apoia diretamente 35 OSCs dentro das periferias do estado do Ceará. Então, a venda, o recurso adquirido da venda do livro, ele é destinado em uma parte bem considerável para apoiar o Hub Causas do Bem.

Olha, a Coalizão pelo Impacto tem um site. Você bota lá, dá um Google, Coalizão pelo Impacto, você acha. Lá tem muito material, tem muito conteúdo, certo? Muito material, muito conteúdo. Que eu acho que a primeira coisa é você entender esse rolê, que é esse negócio de impacto. Dentro da plataforma, tem uns cursos. Tem um curso muito bom que chama Com Mais Impacto. Eu digo que ele é o beabá de quem quer aprender. O beabá. Tipo assim, é um curso gratuito, é um curso rápido, que você entra do site, você escreve, você acessa o curso. Tinha saído do ar recentemente porque eles estavam renovando alguns vídeos, parece, mas parece que já voltou, não tenho certeza. Mas fica a dica, só ali na Coalizão você já tem muitas informações. Primeiro ponto. Segundo ponto, no Ceará, a gente tem um site chamado Impacta Ceará. Dá um Google que você acha também. Tem todas as notícias, todos os rolês de impacto do Ceará. Quero saber se está tendo edital. Vai lá que tu vai achar. Vai ter um evento, vai lá que vai achar. O rolê que tu quiser saber, impactaceará.com.br, que é um site que, inclusive, tem uma vitrine que você pode ver negócios de impacto do Ceará lá, o que é que eles fazem, como é que contrata eles, e tem os dinamizadores de impacto, que são instituições que apoiam o desenvolvimento de negócios de impacto, os dinamizadores. Então, nesses dinamizadores tem programas, acelerações, concursos, eventos. É muito, muito legal mesmo. Então, eu acho que dois cantos bons para começar a se aproximar dos rolês de impacto são esses dois caminhos, eu acho super legal. Dentro do governo do estado do Ceará, tem uma instituição chamada Corredores Digitais.

Eu acho que se botar no Instagram, você acha o Instagram deles. Lá no Corredor Digitais, eles têm várias jornadas formativas. Tem um que é só para quem tem uma ideia, aí vai e se inscreve. Tudo de graça, gente, tudo de graça. O governo está ofertando e é muito bom. Aí tem o Bora Impactar, que é para quem tem negócio de impacto. Mas tem o Bora Criar, o Bora Crescer, o Bora não sei o quê. Tem um monte de trilha lá. De vez em quando, abre oportunidades. Fora os editais, gente. Tem vários editais abertos no momento, oportunizando espaço para que os negócios de impacto tenham o apoio que precisam.

Deixa eu te dizer, aqui em Fortaleza tem um coworking que chama Casa É de Impacto. Fica ali na Joaquim Távora. A dona desse coworking, ela transformou a realidade. O coworking era um coworking tradicional, comum, como todos os coworking que existem. Só que aí, ano passado, ela disse, não, meu coworking vai ser apenas para apoiar negócios de impacto. Eu acho uma coisa muito boa, porque lá tem um ecossistema de impacto do Cauque, tem várias oportunidades, tem a loja colaborativa para vender ali para aquela região, sem custo para esse empreendedor. Tem encontros, tem um programa que é só para mulheres empreendedoras, que é o Raízes da Casa. É um local físico que você vai lá e sabe que vai ter, de alguma forma, algum apoio, algum direcionamento para o seu negócio. Então, eu sugiro. Tem Instagram também, Casa E de Impacto. Eu sugiro o pessoal conhecer, que é muito massa o trabalho que é feito lá.

Primeira coisa que eu quero dizer que a melhor coisa que tem é você fazer o que pulsa no seu coração. E aí, às vezes, nossa educação, ela nos ensinou que ou a gente ganhava dinheiro ou a gente fazia o bem para as pessoas. Assim, ou a gente escolhia o social, o voluntariado, né? Ou a gente ganhava nosso dinheiro. E aí, com o mercado de impacto, a gente sabe que não precisa mais escolher. Você pode ganhar dinheiro enquanto transforma positivamente a realidade de milhares de pessoas. Então, se isso pulsa no seu coração, vá por esse caminho, você não vai se arrepender. Gente, eu tinha uma carreira consolidada na área da saúde, eu era uma enfermeira premiada na área da saúde, conhecida, reconhecida.

Eu larguei tudo para ficar ganhando muito pouco. E em pouco tempo, claro que isso foi revertido, e eu trabalho hoje vivendo aquilo que é o meu propósito. E eu precisei olhar para mim, para dentro, mas também olhar para os que vieram antes de mim, para poder conseguir, meu cachorro, para conseguir transformar de fato a minha realidade e também a dos outros. Entenda que o futuro que você quer construir, provavelmente ele seja ancestral. É isso que a gente acredita. Muito obrigado, Tônia, e à rádio, pela oportunidade, pelo espaço. Sigamos juntas, estamos aqui para contribuir e impactar no que vocês precisarem. Continue em movimento, não parem, não parem. Movimento é a chave de qualquer melhoria que você quer implementar na sua vida.

Ei, Tônia, vai ter um evento muito legal da UFC, aí já fica o convite para você e também para o seu público. É, vai ser dia 2 e 3, se eu não me engano, agora de setembro, que é um evento só com foco em economia de impacto. Vai ter empreendedores de impacto, vai ter palestras, é um evento gratuito, organizado pela UFC, vale a pena conferir. Tchau, gente, bom final de semana.